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0: Escriba!
1: Chuta, minha irmã! DJ Maribel, no Maia. O Léo também tá aqui. Manatati tá aqui. DJ Badaia tá aqui. Olha aqui, o Flip Machado também está aqui.

0: Bom, tudo o quê?
1: Só que eu digo assim, pô, o pessoal descontraído que tá sempre numa boa.
0: Numa boa?
1: É.
0: E como é que vocês fazem pra ficar sempre numa boa?